0: E isso que você está contrabandeando com armas pesadas?
1: Você chama isso de jihad? Algo jamais visto no mundo!